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0: cadê? 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
1: Eu não vou desistir.
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Deus lindo. O Senhor nos conhece. Vê se você se identifica.

Deus está entrando no seu limite hoje. Oh, glória a Deus, aleluia. Oh, aleluia. É no nosso limite que Deus chega.

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Você é um propósito de Deus e ninguém pode mudar o que Deus escreveu sobre você. Quando você era uma massa informe no ventre da sua mãe, Deus já havia escrito cada um dos seus dias, cada um deles escrito e determinado quando nenhum deles existia. Jeremias, antes que você fosse formado no ventre, eu te conheci, te ungi e te dei como profeta às nações. Eu quero profetizar que você vai viver todos os dias que Deus escreveu sobre você, e o propósito do Pai na sua vida vai se cumprir no nome de Jesus. Amém. Obrigado, meu amor.

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Senhor é a minha luz e a minha salvação. De quem terei medo? O Senhor é a fortaleza da minha vida. A quem temerei? Quando malfeitores me sobrevêm para me destruir, meus opressores e inimigos

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Parece que nos momentos mais difíceis, Deus se cala. Você só quer ouvir a voz do mestre, mas ele insiste em ficar calado. Você chora, você fala, você ora, e ele se cala. Mas hoje...

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0: A passarela é toda sua, meu filho.
1: Sempre quis ouvir isso.
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Essa música que a gente vai cantar agora foi a primeira música que a gente cantou com o Pagodélicos. Chama-se Passinho da Abençoada. A galera conhece, hein? Então, vem aqui, só um refrãozinho, venha. No passinho, no passinho, no passinho da Abençoada. No passinho. A galera sabe, hein?

já sabe, meu irmão. Pedir pra parar. Vamos do início? Antes de entrar no refrão, queria mandar real aqui para alguns irmãozinhos e algumas irmãzinhas que não querem nada na igreja. Vem, Cezinha.

Agora vou mandar real para os meus irmãozinhos, hein? Que não querem nada da igreja. Ele vai para a igreja de olho nas irmãzinhas. Se liga.

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Levanta uma mãozinha pra cima. Um dia João Batista estava batizando, e de repente ele olhou lá atrás e disse: aquele lá é o Cordeiro de Deus que tira o pecado do mundo. Ele vos batizará com o Espírito Santo.

entre nós, Senhor. Reacende a tua chama. O fogo sobre o altar continuará ardendo. Vai arder continuamente, porque tem lenha para queimar. Nós queremos queimar.

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ele subsistindo em forma de Deus, não julgou como usurpação ser igual a Deus. Antes a si mesmo se esvaziou, assumindo a forma de servo, tornando-se em semelhança de homens

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2: Mas nós não adoramos um Deus morto, nós adoramos um Deus vivo. Não adoramos um Deus derrotado, mas um Deus vitorioso.

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0: porquê.
1: Responda, meu amigo, responda.
0: Eu sei porquê.
1: Aleluia.
0: Ainda que haja dores.
1: Oh, aleluia.
0: Pandemia. Escuridão.
1: Aleluia.
0: Terremoto.
1: Aleluia.
0: Aflição.
1: Aleluia.
0: Eu sei porquê. Eles sabem porquê. Eles sabem.

você estiver com vontade de gritar, aí grita na presença dele. Se você estiver com vontade de chamar ele de lindo, chama de lindo. Você não está numa cadeira de roda, você não está cego, você está com saúde. O aleijado nem é aquele que está numa cadeira de roda. O cego nem é aquele que não enxerga a luz humana. Aleijado,

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Eu é que sei que pensamentos que tenho sobre vós, diz o Senhor. Pensamentos de paz e não de mal, para vos dar o fim que desejais. Então me invocareis, passareis a orar a mim e eu vos ouvirei. Buscar-me-eis e me encontrareis quando me buscardes de todo o vosso coração. Serei achado de vós, diz o Senhor.

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0: Bendito seja o nome do Senhor.
1: Santo Espírito és. Vem inundar e fazer em nós aquilo que somente o Senhor pode e sabe fazer.

Se isso é sincero, cante com toda a liberdade. É a esse lugar que você se refere. Esse lugar, ele não habita em templos feitos por mãos de homens. A tua vida é a habitação favorita do Senhor nosso Deus. Apenas se você puder e quiser fazer isso, levante suas mãos aos céus, em rendição, em adoração, e cante mais uma vez.

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0: Obrigado, meu querido Salvador.
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Mas que saudade, mas que saudade imensa. É isto mesmo, minha velha igreja. É a saudade que está aqui dentro de mim. Quando me lembro daqueles dias maravilhosos que você me amava, como também me ensinou a amar. Olha, as coisas por aqui hoje estão muito diferentes. E com grandes saudades eu me lembro de você. Obrigado, minha igreja, por tudo que você fez por mim. Você continua aqui dentro de mim. Muito obrigado.

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2: Pregadores da Paz, 2019, Moisés é ficado.

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1: Vem me visitar hoje aqui.

0: Santo Espírito, desce como fogo. Santo Espírito,
1: diga,
0: incendeia, incendeia.
1: Vamos queimar por ele, vamos queimar por ele.

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Quem tem medo da morte não vive, já que só quem tá morto não morre. Quem por só medo vive, se mata, se desgasta e nem vê porque corre. Primeiramente, então calma, respira, se sinta um só com o universo. Peço descanso à sua alma em silêncio, enquanto rabisco alguns versos. 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

Queria que você colocasse as suas mãos sobre a pessoa que está ao seu lado. Que a sua mão seja a mão do Senhor. O seu trabalho é descansar no Senhor. Ele não quer que você leve esse fardo pesado. Ele já levou sobre ele, lá na cruz do Calvário. Ele traz alívio essa noite para a sua vida. Ele traz alívio para você nesse dia.

0: muito tempo.
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só vença esse mundo se for em tua presença. 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

0: precisa voltar para casa hoje, voltar para a igreja. Eu quero dedicar essa música para você. Tem mamães aqui hoje que estão orando para os seus filhos voltarem para casa, voltarem para a igreja. Tem filhos que estão orando aqui hoje para os seus pais voltarem para casa, voltarem para a igreja. Essa música é uma conversa entre o Espírito Santo e o coração de quem precisa voltar para Jesus.
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0: ajuda o Sara Beatriz, que Deus te abençoe.
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3: E venimos ante ti, ó Deus, sedientos, cansados, conscientes de nuestra necesidad de ti, más que de cualquier otra cosa.

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uma história nova e linda, linda. Escrita. Levante as suas mãos fechadas, fechadas assim, ó. Levante as mãos fechadas.

Levanta os dedinhos, dedinhos. A história da sua família, a história da sua casa, a história de toda a sua parentela, a partir de agora é escrita pelo dedo do Espírito Santo e ninguém pode mudar isso.

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Obrigado, amiga. 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

Ei, você que tá me ouvindo aí, para com essa história de ah, ninguém me ama, ninguém quer saber de mim. Fala sério, né? A Bíblia diz que Deus te amou antes que você o amasse. Você tava lá na barriga da sua mãe, não tinha cara de nada, cara de joelho, não tinha um pingo de beleza.

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1: Salve a Igreja, com a paz do Senhor Jesus. Vamos dar início ao nosso culto. Salve a Web Rádio também, com a paz do Senhor Jesus. Vamos estar orando, falando com o Senhor e agradecendo por mais um dia. Ó soberano Deus, Deus maravilhoso e glorioso, Senhor Jesus, estamos aqui, Senhor, primeiramente para agradecer por mais um dia. Por mais um dia de luta, mais um dia conquistado, Senhor. Somos gratos, ó Santo Espírito, pela Tua presença, pelos livramentos, Pai. Continue conosco, nos transformando, nos fortalecendo, Pai. Ó Santo Espírito, entra, meu Pai, com providência.

Espírito, Pai, tira todo orgulho, toda ira, toda contenda, ó Santo Espírito, nos batiza, Senhor, nos enche com a Tua presença, Pai, tira tudo que não provém de Ti, Senhor, ó Espírito Santo, derrama o Teu poder aqui, Pai, que a Tua presença reine aqui, Senhor, estamos aqui para Te servir, para Te adorar, Pai, ó Deus bendito, Deus maravilhoso, não viemos aqui, meu Deus, pedir bens materiais, viemos pedir, Senhor, presença, Senhor, viemos pedir presença, Pai, porque está escrito, Pai, pedir ao reino dos céus e as demais coisas serão acrescentadas, Pai, então vamos buscar a Tua presença, Pai, vem nos encher, nos transformar, nos batizar com o Teu poder, ó Santo Espírito, vem nos trazer transformação, mudanças, vem nos encher com a Tua presença, Pai, ó Deus glorioso, Deus bendito, Deus maravilhoso, eterno, santo seja o Seu nome, Senhor, venha nos transformar, Senhor, venha nos batizar, batizados, encher, nos guardar com a Tua presença, Pai, ó Deus bendito, nos muda, nos transforma, nos enche com o Teu poder, Pai, nos quebra, Senhor, derrama o Teu poder, Pai, ó Espírito Santo, tira toda aflição, toda maldição, tudo que não provém de Ti, Senhor, nos enche, Senhor, nos transforma, Pai, que nós venha ser os 300, Senhor, firmado na Tua palavra, Pai, que nós venha dar lugar, que nós venha estar na Tua direção, Pai, que toda a amargura, toda a tristeza, toda a maldição seja caído por terra, Pai, chega, Senhor, de Jesus, e ficar aqui cantando, meu Pai, louvando numa gaiola, Pai, estamos aprendendo para falar da Tua palavra lá fora, Pai, chega de ficar aqui preso, nós não estamos aqui, Senhor, adorando Você, Senhor, para ficar em quatro paredes, Senhor, nos capacita, Pai, para ir lá fora falar da Tua palavra, Pai, nos capacita, Senhor Jesus, para dar lugar, Senhor, tira toda a timidez, toda a vergonha, tudo que não provém de Ti, nos enche, Senhor, com a Tua presença, nos enche com o Teu Espírito, Pai, nos quebra, Pai, tira toda a angústia, todo o rancor, todo o ódio, Pai, tira tudo que não provém de Ti, Senhor, às vezes, Senhor, queremos coisas, Senhor, mas Senhor, Tu não está nesse controle, Tu não está nisso, Senhor, então vamos, ó Senhor Jesus, que nem a palavra foi falada de terça-feira, Senhor, que nós venha Te buscar mais, Senhor, que nós venha Te consultar mais, Pai, que nós venha, meu Pai, vencer o nosso eu, Pai, que nós venha ser controlado por Ti, Pai, que nós venha viver o Teu Espírito, ó Deus glorioso, nos transforma, nos enche com a Tua presença, Pai, nos quebranta, Pai, quebra, Senhor, se for necessário, meu Pai, nos faça nascer de novo, ó Espírito Santo, nos enche com a Tua presença, Pai, se for necessário, nós descer no oleiro, Senhor, para ser quebrantado, nos quebra, Pai, mas nos deixa, nós viver desse mesmo jeito, Senhor, nessa comunidade, Senhor, nos transforma, Pai, nos muda, Senhor, a cada dia, Pai, derrama o Teu azeite, Pai, chega de ficar fingindo que somos servos, Pai, chega de ficar fingindo que somos perfeito na Tua presença, Pai, que nós venha Te servir, Te adorar, ó Deus glorioso, Deus bendito, venha nos fortalecer, Pai, venha derramar unção a Tua misericórdia, Jesus, ó Santo Espírito, Deus glorioso, Deus bendito, Deus, ó Santo Espírito, ó Deus glorioso, venha nos fortalecer, Pai, venha derramar a Tua unção, a Tua misericórdia, ó Espírito Santo, Deus bendito, Deus maravilhoso, eterno santo Jesus, tira toda a timidez, Pai, tira toda a vergonha, tira tudo que não provém de Ti, Pai, nos capacita, Senhor, nos renova, nos enche com a Tua presença, Pai, que nós venha viver, meu Pai, 100% dependente de Ti, Pai, ó Senhor Jesus, nos enche com o Teu poder, nos enche com o Teu Espírito, Pai, nos transforma, ó Santo Espírito, nos faça ficar firmado diante de Ti, Senhor, tira toda a depressão, toda a angústia, toda a ira, toda a contenda, ó Santo Espírito, ó Deus glorioso, Deus bendito, Deus maravilhoso, venha derramar o Teu azeite, Pai, venha nos transformar, Pai, venha nos encher com o Teu poder, Senhor Jesus, que nós venha ter mais intimidade, ó Espírito Santo, que nós venha ter mais disposição para Te servir, Pai, nos enche, Senhor, nos faça entender a Tua palavra, Senhor, que nós venha, meu Pai, Te entregar, meu Pai, 100% do nosso louvor na nossa vida diante de Ti, ó Deus maravilhoso e glorioso, Senhor Jesus, ó Santo Espírito, Deus bendito, Deus maravilhoso, derrama o Teu azeite, a Tua unção aqui, ó Espírito Santo, nos quebra, nos transforma, nos enche, Senhor Jesus, que nós venha se posicionar na Tua presença, Senhor, ó Deus bendito, chega de querer agradar homens, que nós venha se entrar diante de Ti, Senhor, se entregar 100%, meu Pai, na Tua presença, chega, meu
meu Pai, de ficar fingindo que somos servos, Senhor. Que nós venha tirar todas as máscaras, toda a falsidade, todo engano, Pai. Derrama o Teu azeite, ó Espírito Santo. Que nós venha entender que não somos nós, Senhor. Que nós venha entender que nós dependemos da Tua presença. Que nós venha entender, meu Pai, que é a Tua presença que é o necessário, Pai. Ó Espírito Santo, às vezes queremos colocar você na parede. Chega de fingir

0: somos crente, Pai. Chega, Senhor, ó Espírito Santo, nos faça nascer de novo. Ó Espírito Santo, nos transforma de novo, Jesus. Chega de ficar colocando culpa no passado, no primeiro amor. O primeiro amor é hoje, ó Espírito Santo. O primeiro amor é agora, ó Deus bendito. Ó Deus maravilhoso e glorioso, nos transforma, Pai. Nos muda, Espírito Santo. Nos enche com a Tua presença, Deus glorioso. Derrama o Teu azeite, Pai. Derrama o avivamento aqui, Senhor. Chega de ficar 2 horas ainda reclamando que está demorando para acabar o culto. Não é, o culto é toda hora e todo momento tem que nos adorar, Senhor. Toda hora e todo momento temos que servir a Cristo. Chega de ficar aqui reclamando. Ó Espírito Santo, nos transforma, nos enche com a Tua presença, Pai. Derrama o Teu poder, o Teu azeite sobre as nossas vidas. Venha fazer o avivamento, ó Deus glorioso. Venha nos transformar, Senhor. Ó Espírito Santo, Deus bendito, Deus maravilhoso, eterno santo seja o Seu nome, Senhor Jesus. Vem nos fortalecer, Deus glorioso. Ó Espírito Santo, às vezes estamos lá fora reclamando do frio, Senhor. Às vezes estamos lá fora reclamando da chuva. Não, não vamos agradecer, Senhor. Se está chovendo, glória a Deus. Se está frio, glória a Deus. Eu estou aqui para Te adorar, Pai. Eu estou aqui na igreja para Te adorar. Eu estou lá fora para Te adorar. Eu estou toda hora para Te adorar, Espírito Santo. Eu nasci para Te servir, Pai. Então transforma cada um de nós, Pai. Transforma a nossa vida, Jesus. Que nós venhamos viver no Teu Espírito, Pai. Que nós venhamos ser cheios da Tua presença. Nos quebra, Pai. Nos enche com a Tua presença, ó Deus maravilhoso e glorioso, Jesus. Visita, Senhor Jesus. Nos enche com a Tua presença, Deus maravilhoso e glorioso, eterno santo. Seja o Seu nome, Senhor Jesus. Venha nos mudar, Pai. Venha nos mudar o nosso achismo, meu Pai. Venha tirar todo orgulho, meu Pai. Tudo que não provém de Ti, Senhor, nos quebra, nos transforma, meu Pai. Que nós venhamos ser 100% dependente da Tua presença, Pai. Ó Espírito Santo, Deus glorioso, Senhor Jesus, transforma nossas vidas, Senhor. Somos gratos, Senhor, por mais um dia, Pai, conquistado, Pai. Obrigado, Espírito Santo, pela Tua presença, pelos livramentos, Senhor, pelos livramentos que nós vimos, meu Pai, pelos aqueles que não vimos, Espírito Santo. Somos gratos, Senhor, por Tu nos controlar, Pai. Somos gratos por tudo que Tu vem colocando nas nossas vidas, Pai. Ó Deus maravilhoso e glorioso, continue nos usando, Pai. Continue nos dando discernimento, Pai. Chega, Senhor Jesus, e fica orando e não se posicionar. Temos sim que orar, mas também temos que se posicionar, Pai. Temos que depender da Tua presença, Senhor. Ó Deus maravilhoso e glorioso, Senhor Jesus, nos enche com a Tua presença. Derrama o Teu azeite, Pai. Chega, Senhor, de ficar aqui fingindo e reclamando 2 horas. Não, chega, chega, queremos Te adorar de verdade, Pai. Ó Espírito Santo, que nós devemos ter com... que nós venhamos Te servir de verdade, ó Deus maravilhoso, ó Espírito Santo, ó Deus glorioso. Tem muita gente aqui no hospital, no estádio terminal, e está Te adorando, Senhor. Que nós venhamos ter esse pensamento, Pai. Que nós venhamos Te adorar no estádio terminal, Pai. Porque é aí que vem o maior louvor. Porque é aí que vem o maior clamor. Ó Espírito Santo, quebrando o nosso coração, Pai. Transforma nossas vidas, ó Espírito Santo. Nos muda, Senhor. Que nós venhamos acordar que é agora. A adoração é agora, o momento é agora, não é amanhã, é agora. Ó Espírito Santo, acorda, nos faça acordar, Pai. Abra nossos ouvidos espirituais, Pai. Abra, Espírito Santo, nos transforma, Espírito de Deus. Nos faça acordar, Pai. Queremos fingir, meu Pai, mas Tu tá às portas e nós estamos enrolando para se posicionar, Pai. Ó Espírito Santo, Tua igreja, acorda os Seus servos, Espírito Santo. Nos transforma, nos deixe com o Teu Espírito, Pai. Ó Deus glorioso, nos dê força, atitude e coragem, Senhor, para Te servir, Deus maravilhoso. Necessitamos da Tua presença, precisamos da Tua presença, Pai. Às vezes descemos aqui, Senhor, precisamos da Tua presença, mas não temos nem intimidade, Pai, pois não queremos nem orar, não queremos nem buscar, Pai. Como eu vou ter intimidade contigo se eu não Te conheço, ó Espírito Santo? Me quebra, me transforma, Senhor Jesus. Que eu venha ter disposição, Senhor Jesus, para Te servir, Deus maravilhoso. Que eu venha buscar mais intimidade na Tua presença, Senhor. Ó Deus maravilhoso e glorioso, ó Santo Espírito. Deus bendito e maravilhoso, eterno, santo é teu nome, Jesus. Aleluia, Espírito Santo, derrama teu azeite, Pai, que não seja mais um culto comum, Senhor, que seja algo diferente, que esse culto seja abençoado, que o dia de amanhã seja mais abençoado ainda, que o outro dia seja mais abençoado, Senhor, que nós venha te buscar hoje, amanhã e toda hora. Necessitamos da tua presença, precisamos do teu Espírito, Pai. Acorda aqueles que estão dormindo, Senhor, reacende, Senhor, aqueles que estão mornos, ó Espírito Santo, ó Deus bendito, chega de ficar fingindo que somos servos, chega de ficar fingindo para agradar ser humano. Nós temos que servir para, nós temos que fazer, meu Pai, para te agradar, ó Espírito Santo. Reaviva, Jesus, renova, Espírito Santo, renova os seus servos, renova, ó Deus maravilhoso e glorioso, nos enche com o teu Espírito, Deus glorioso, Deus bendito, ó Santo Espírito, Deus maravilhoso e glorioso, aleluia, Espírito Santo, venha nos fortalecer e nos guardar, Senhor, é que eu te peço e te agradeço, Jesus, amém, Espírito Santo.
1: Salve a igreja mais uma vez com a paz do Senhor Jesus. Salve a Web Rádio com a paz do Senhor Jesus também. Vou estar lendo um versículo para a meditação da igreja, que se encontra em João 5, João 5, do 4 até o 7. Todos acharam? Eu vou estar lendo, aí aqueles que acharam, continua. Vamos lá. João 5, 4. Porquanto um anjo descia no centro do templo. Quando um anjo descia no certo templo e tanto que agitava a água, e o primeiro que ali descia, depois do movimento da água, sarava, enquanto a enfermidade que tinha, estava ali um homem que havia 38 anos se achava enfermo. E Jesus, vendo este deitado e sabendo que estava nesse estado havia muito tempo, disse: queres ficar são? E o enfermo respondeu: Senhor, não tenho homem nem algum que, enquanto a água agita, mete no tanque, mas enquanto eu vou descer outro antes de mim. Desce outro diante de mim. Vamos lá. Às vezes, aqui eu aprendo duas coisas. Às vezes nós ficamos focados no movimento. Às vezes ficamos focados no louvor. Esquecemos que o foco é Cristo. E aqui, nós estamos tanto focados que esquecemos que às vezes ele tem um mover diferente a cada pessoa. Ele chega devagar e pergunta a cada um de nós: querificação? Essa querificação não é só cura. Ele chega em cada um de nós e pergunta: pode ser testemunho da minha palavra? Vocês querem ser testemunho da minha palavra? O que nós fazemos? Não, nós inventamos desculpa. O irmão ali prega melhor, a irmã prega melhor, ele não quer saber, ele quer estar te perguntando: queres ficação? Ele está te perguntando: posso te usar? Chega de desculpa, eu posso te usar? Chega, vamos parar de fingir que somos servos, vamos ser cristão de verdade, não, discípulos, porque ser crente só para receber... Queremos ser servo de um Deus verdadeiro. Queremos ser discípulos para sair lá fora e falar da palavra do Senhor. E assim o grupo de louvor está com a oportunidade.
2: Glória a Deus. Ministério de louvor cumprimenta a igreja com a paz do Senhor. Boa noite a todos. Cumprimentamos, amados ouvintes da Web Rádio EE também, com a paz do Senhor Jesus. Que Deus assim abençoe a todos, amém? Vamos adorar a Jesus?
3: Aleluia,
2: Jesus. Feche os teus olhos. Você tem liberdade para adorar a presença de Deus. Ele é único.
4: Único.
2: Digno de toda honra.
4: Que é digno.
2: Vem conosco, vem.
4: De receber
2: a honra.
4: Honra e a glória, a força e o poder.
2: Só para Ele. Aleluia.

Aplauda o Rei da Glória. Deus é maravilhoso. Continue adorando a presença dEle. Continue exaltando o Rei. Continue. Continue dizendo: Senhor da Glória, obrigado, Senhor, por essa noite fria eu estar na Tua presença. Aleluia. Diga.

0: Senhor Jesus. Aplauda o Senhor. Glória a Deus. O Ministério de Louvor agradece a oportunidade. Em nome de Jesus.
1: Glória a Deus, aleluia. Desde já eu agradeço a minha oportunidade. Pois está dando para o ar e continuar, dar continuidade ao culto.
2: Glória a Deus. Cumprimento a amada igreja com a paz do Senhor Jesus. Também cumprimento a todos os ouvintes da web rádio com a paz do Senhor Jesus. Que Deus vos abençoe. Glória a Deus. Cadê a labareda do céu? Vem cá, irmã. Irmã Letícia. Aleluia, glória a Deus. Aleluia. Se coloque de pé, igreja. Oremos ao Senhor Deus. Senhor, eu sinto a tua presença neste altar, Pai. O teu Espírito está sobre esta casa, Senhor, aleluia. E nós iremos continuar ouvindo a tua voz, meu Senhor. Senhor, eu quero ser ousado neste momento, ó Espírito Santo de Deus, Pai. Senhor, repreenda agora todo o mal, Pai. Senhor, meu Deus, toda a malignidade, Senhor, que tem tentado, meu Deus, impedir o teu povo, a tua igreja, de se conectar contigo neste momento, Senhor. Porque desde o início deste culto, meu Pai, eu tenho percebido, eu ouvindo, Senhor, o teu servo orando e buscando a tua presença, mas dizendo, meu Deus, com toda a oração e súplica, que nós devemos, meu Pai, nos posicionar. Espírito Santo de Deus, nós não conseguimos ficar quietos, Senhor, dentro de um período de 2 horas, dentro da tua casa, mas neste momento eu te peço, Senhor, purifica os nossos ouvidos, para que nós possamos ouvir a tua voz, meu Pai, por intermédio da tua filha, Senhor, irmã Letícia, que trará a tua palavra, Senhor. Assim eu te peço, usa a tua filha poderosamente, Senhor, em o nome de Jesus. E que os nossos ouvidos possam estar sensíveis a ouvir a tua voz. E que esta semente, Senhor, possa penetrar em nossos corações como uma terra fértil, meu Senhor, ao ponto, meu Pai, dela frutificar, dela crescer, dela prosperar. Assim eu te peço e glorifique exaltando o teu santo nome. Amém e graças a Deus. As palmas ao nome santo do Senhor.

0: paz do Senhor.
1: Amém.
0: Vamos abrir a Bíblia. Romanos 7:24. Paulo diz: miserável homem que eu sou, quem me livrará do corpo desta morte? Paulo aqui, pode sentar, desculpa. Paulo aqui usa uma expressão mais forte do Novo Testamento. Ele fala sobre o peso da velha natureza. O conflito entre querer fazer o bem e ser dominado pelo mal. Mas é algo mais profundo por trás dessa frase. É uma imagem que qualquer romano entenderia de imediato. Mas nós não somos romanos, não temos o conhecimento. Pelo menos eu não tinha. Na antiguidade, havia uma pena terrível atribuída ao rei Mecêncio, não sei pronunciar direito, mas acho que é isso, um tirano etrusco, dizia que ele punia assassinos de uma forma cruel. Mandava amarrar o corpo do morto ao corpo do assassino, face com face, mãos com mãos, até que o corpo vivo apodrecesse junto com o cadáver. A carne com decomposição se misturava com a carne viva, envenenando da morte, entrando pelos poros do homem. Morria lentamente, respirando o fedor da sua própria condenação. Essa imagem era conhecida entre os romanos como uma tortura da morte lenta. Uma sentença sem fuga. E essa exatamente a sensação que o Paulo descrevia. Quem me livrará do corpo da morte? Ele estava dizendo: eu carrego dentro de mim algo que fede, algo que apodrece, algo que me mata aos poucos, o pecado. Assim como o condenado estava preso a um corpo morto, nós também. Sem Cristo, ou longe dele, estamos amarrados à velha natureza. Por mais que tentamos nos mover, elas nos acompanham. Por mais que lutamos para viver, elas nos contaminam. É a experiência de quem serve Deus, mas sente o peso da carne, que insiste em puxar para o chão. O corpo da morte é um símbolo da condição humana sem redenção. Vivo por fora, mas morto por dentro. É o retrato do homem dominado pelo pecado, preso à culpa, a incapaz de se libertar sozinho. Mas Paulo não termina o capítulo em desespero, ele não grita, ele suspira um alívio. Romanos 7:25. Mas a graça de Deus, por Jesus Cristo, nosso Senhor, o que a lei não poderia fazer, Cristo fez na cruz. Ele quebrou as correntes que nos ligavam ao corpo da morte. Aquele que estava preso ao pecado foi liberto pela graça. A podridão da velha vida foi substituída pela presença e graciada pelo Espírito Santo. O homem que antes carregava a morte, agora carrega a vida. O corpo morto ficou no túmulo. E o novo homem se levanta para viver para Deus. Sem Jesus, o pecado é decomposição, que nunca para. Com Jesus, a vida vence o cheiro da morte. E o perfume de Cristo começa a exalar em nós. Mas Paulo continua em Gálatas. Em Gálatas nos alertando, porque Deus dá da libertação em Cristo. Agora vem a libertação, a conversão da parte mais delicada, que é a nossa mente. Gálatas 5, 21. Em Gálatas, Paulo, ele descreve algumas coisas, né? Impureza, idolatria, inimizade, ira, dissensões, inveja, glutonarias. E eu só citei esses porque esses são pecados que nós toleramos. Nós simplesmente, com o passar do tempo, nós se incomodamos no começo, mas depois vira parte das nossas vidas, vira um estilo de vida que afasta da presença de Deus. Os que praticam isso, muda tudo. Paulo não está falando de quem caiu, não. Ele está falando de pessoas que estão dentro da igreja. Pessoas que, em determinado momento, aquele corpo que estava no túmulo, trouxe de novo. Que normalizou, que perdeu o temor a Deus, que já não sente mais o peso espiritual. Não é um tropeço, é escolha para um estilo de vida. Muitos leem Gálatas 5 e pensam, é só uma lista de pecados? Mas não é isso. É um diagnóstico espiritual. Paulo não está tentando acusar a gente. Ele está tentando acordar pessoas que estão se afastando sem perceber. Porque ninguém começa longe de Deus. Começa aceitando pequenas coisas, depois normaliza, depois acostuma, depois para de sentir. E quando percebe, o coração já está distante. Apocalipse 3, 16. Porque és morno e não és frio, nem quente, vomitar-te-ei da minha boca. Sente o peso desse versículo? Deus não está falando com quem não conhece, e sim quem o conhece. Está falando de pessoas que se esfriaram sem perceber. O maior perigo não é o pecado, é perder a sensibilidade espiritual. Vamos olhar para dentro de nós. E vamos ser sinceros. Você sente a sua sensibilidade espiritual diminuindo? Você sente que já não está se incomodando com coisas que antes incomodava? Você sente que o coração esfriou? Você sente que a presença já não é a prioridade como antes? Isso não é condenação, é um chamado para reflexão. Paulo diz algo para que nos alerta. Os que praticam tais coisas não herdarão o reino de Deus. Não é ameaça, é realidade espiritual. Porque não é possível viver dominado pela carne e, ao mesmo tempo, viver pelo Espírito. Coisa sempre vai governar uma outra. Deus não quer nos acusar, mas chamar a atenção para olhar para dentro e analisar, abrir nossos olhos espirituais. Ele quer nos restaurar, despertar para trazer algo de volta, para a presença, não física, mas espiritual. Se olharmos para o nosso começo, quem aqui se lembra do primeiro amor? Quem aqui ainda vive como o primeiro amor? Apocalipse 2, 4. Tenho, porém, contra ti que deixaste o teu primeiro amor. Quando aceitamos Jesus, acendemos uma chama dentro de nós. Paixão, zelo, desejo de agradar a Deus. É possível estar fazendo as coisas certas com o coração frio? Sim. É quando a chama começa a virar brasa. É quando Deus não se agrada, o inimigo às vezes não nos tira da igreja, mas nos tira da presença de Deus. Ele afeta no amor em comum que nós deveríamos ter uns com os outros. Isso esfria a igreja e nos distancia da nossa salvação. Nós normalizamos a rivalidade dentro da igreja, a inimizade, que às vezes a gente nem percebe, mas está ali. Normalizamos coisas, ideias que antes víamos problema, hoje não vemos mais. O amor esfriou, o arrependimento já nem existe, o orgulho já dá sinais, as inimizades começam a aparecer. Mas Jesus é maravilhoso e nos chama a nos arrepender, voltar ao primeiro amor, voltar à primeira obra, buscar compaixão, oração, com sinceridade, a louvar como entrega. Há várias promessas para nós. Apocalipse 2:7. Quem tem ouvidos, ouça o que o Espírito diz à igreja. Aos que vencer, darei ao comer da árvore da vida, que está no meio do paraíso. A chama acendida levará à vida eterna. Importante que você viva, não vai ser sobre religião, vai ser sobre relacionamento, vai ser sobre aparência, não sobre aparência, vai ser sobre essência. Escutar isso com força. Tem gente vivendo como esse dia nunca fosse chegar, brincando com o tempo, adiando mudanças, ignorando Deus. Sabemos que precisamos mudar. Ele não manda mensagens antes. Ele não agenda um horário. E quando chegar a hora, não existe mais volta. O que foi feito já foi. O que foi ignorado ficou para trás. Mas hoje ainda dá tempo. Ainda não é o grande dia. E isso, a misericórdia do Senhor, ainda pode nos alcançar. Ele pode nos acordar. Ele pode acender aquela chama que ficou lá atrás. Esse tempo que ele ainda não veio é para alinhar nossas vidas, para pararmos de fingir, para vivemos de verdade e dizemos, acreditar, porque depois não vamos ter tempo de escolher se vai ter tempo em resposta. Então, não endurecei o nosso coração, porque talvez Deus nos confronta agora, para não precisar nos confrontar naquele dia. Que nós examinemos todos os dias nosso coração, não só durante a ceia. Buscamos sempre ser sensível à voz do Senhor. Treinar nossos ouvidos ao Senhor. Orai sem cessar. Jeremias 29:11. Que os nossos planos realizem, mas que acima deles se realizem os planos de Deus. Porque os planos deles são maiores e melhores para nós. Agradeço a minha oportunidade.
1: Glória a Deus. Vamos aplaudir mais forte, Jesus. Glória a Deus. Excelente. Excelente é essa palavra, amém? Glórias a Deus, quantos recebem a palavra do Senhor? Digo amém.
2: Amém.
1: Glórias a Deus, encerramos neste momento o nosso culto para a Web Rádio IE, agradecemos todos os nossos ouvintes, que Deus os abençoe. Nosso próximo encontro com vocês é no domingo, né, às 9:30 da manhã. Glória a Deus, temos culto de oração no sábado e vamos continuar aqui com o tema, né, o poder da oração intercessora de um pai por um filho.

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